0: o nome dele, dele que mais, cara, essas piadas dele, vai na minha conta. O tio aqui. Ei, onde eu não comi aqui? A comissão das galinhas. O que, né? Quando eu não vou lá, eu trabalho na barra. Dá pra vou, mano, eu trabalho na tela. Então, eu vou te ir, ô, mano. Aí se ir, o quê? A bagagem, né, nós? Que nós ganhamos, não é uma moto. Não, não, quando eu não vou, eu não vou comer aqui, não é, né? Uma tobi, então elas ganham, ou era mais. Eu vou comer aqui, não é, né?
1: No.

Na qual das duas é... Moses. Mas eu não quero me balonar. Mas também não há. Se eu não quero me balonar, livre. Também não me balonar na minha lata, me pôr livre. 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

0: Antes do Yesu. Eu acho que tipo superadinho de mim. 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
0: Se fude da parte do outro. O último curu em Alaizu. Mas não, não levantava lá para o outro. 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
0: 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Quanto a gente vai no comum e no corrente, Zinhão? Minha filha está na verdade do que se demora.